0: Agora estás a entender esses camelas que falam ao redor de Lisboa para mim.
1: Obrigado.
0: Está bem.
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